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Eu quero parabenizar aos mambas pelo empenho e dedicação, que continuem a elevar a bandeira moçambicana. Eu quero ouvir Chiquinho, Chiquinho, Chiquinho, nós

0: de nome.
1: Sim, mas eu vi ele mesmo, mas não tem documento lá.
0: Não tem documento. Ok, deixa ela mandar de novo. Agora estou a fazer outras cenas, daquelas cenas que estão a aumentar aqueles documentos ali, né? Só so, vou mandar
1: e
0: ela.
1: E outro assunto, tu tá ligado porque me ligaram do choque com uma pessoa que trabalha com a juventude de esporte no município do governo de choque.
0: Ok.
1: Então eles pedem para fazer uma carta a explicar a ideia, pedir para fazer o show beneficente dia 7 de novembro, explicar o quê?
0: Okay.
1: Para dar material para beneficiar as crianças de choque. Só uma carta, eu depois eu mando, mesmo o Michel me falou a mesma situação, a mesma coisa. Então eu mando para eles, eles depois vão, ele vai imprimir, vai meter no município.
0: Okay.
1: Mas para o governo de choque.
0: Só estamos a mandar para quem nós? Para o governo do choque? Ok, e essa carta estamos a pedir ir fazer o show beneficente, estamos a pedir o espaço. Ou estamos a pedir
1: espaço e apoio.
0: E apoio. Mas não vamos escrever tipo em termos de apoio, que tipo de apoio? É o espaço.
1: Espaço, som, o que puder, mas daí é explicar para eles o
0: e
1: qual é a ideia nossa.
0: Ok, eu acho
1: ele
0: que...
1: Ele vai me mandar mensagem agora, vou ter que encaminhar.
0: Ok, tá bom. Já, essa é a Mchumule, ainda que mandaram
1: ela... Até mandou, tá aqui.
0: Ok.
1: Ao governo distrital de Choco e ao Conselho Municipal da cidade de Choco.
0: Ok. Estamos a mandar...
1: explicar, sim.
0: Ok, só serão duas cartas. Uma para o governo, uma para o Conselho Municipal.
1: Municipal de cidade de Choque.
0: Ok. Ok. Ni manhã lá no Conselho. Ni manhã lá custará. Conselho Municipal de Choque. Ainda no governo de Choque, é isso aí?
1: É o governo distrital de Choque,
0: Distrito.
1: É o governo do distrito de Choque.
0: Distrito?
1: Do distrito de Choque.
0: Do distrito de Choque.
1: E depois é o Conselho Municipal da cidade de Choque.
0: Conselho Municipal da cidade de Choque. Ok. Ok, tá nice. E pra não fazer só com Rádio Chapaíne, e nem lá vai refuna espaço.
1: Temos apoio a ideia nós fazer o show da Choque para fazer isso, né? Para beneficiar as crianças de Choque, um show beneficente, assim, vamos explicando, né?
0: Ok.
1: Então depois de lá aparece aquelas fotos, igual aquela cena, né?
0: Ok. Tá nice.
1: Podemos
0: tá
1: colocar, epa, necessitamos de espaço, de som. E o mais apoio que puderem.
0: Okay.
1: Vamos pagar a banda também.
0: Ok. Tá bom. Eu quero mandar. Mas ninguém sabe de mal, né?
1: Não, um gatalho
0: de mal. Ok. Tá nice.

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4: Não, papai tem que ir para lá falar com ele.
5: Ir aonde? Eles vieram aqui, e preciso deles aqui.
6: Como é que é? Por aqui? Thanks, ó.
7: Obrigado. Olha lá, mas bem, por que tiveram que marcar a reunião com a Scota?
8: Eu acho essa cena só foi cena da moça desse gajo.
6: Nem duvido, brother. É bom nos prepararmos, porque... Hey!
8: E depois Scota deve estar maninho de folha.
6: Ah, é? Ih, tá hoje? É hoje.
7: Brother, já entendi. Eu já sei o que é que vai acontecer lá. Aquele Scota vai nos concentrar a te ver com papos. Eu conheço. Elas devem ter enchido a cabeça de velho. Só pode.
6: Também acho.
7: Bem, Jess é tua.
8: Epa. Só pode ser. Opa. Vamos lá despachar a cena de uma vez.
7: Vamos.
9: Irmã, eu já não aceito.
10: Todos os dias chega à tarde.
9: Vamos voltar pra casa deles.
11: Brincadeira.
9: Estão aí eles.
11: Quero ouvir o que vão dizer.
5: Boa tarde.
7: Boa tarde. Boa tarde. I
5: wanna go home. O que é que se passa, Ferrari?
9: Fala com eles,
5: senhor.
9: Papá.
5: O que é que se passa com esses aqui?
7: Nós não fizemos nada, papá.
5: Não fez nada. O que é que eles viram aqui?
9: Mas papá, por que é que eles logo justificam que nós não fizemos nada?
11: Como é que eles sabem que há problema?
9: Como é que eles sabem que há problema?
10: Passou um alarme. Eles sabem
11: que
10: há problema.
11: Eu...
10: Está grosso.
11: Estão sendo com mulheres.
8: Eu, papá.
5: Olha.
8: Papai, eu estava a trabalhar.
9: Depois...
5: Você não está aqui. Para, você está as minhas filhas. Viu? Esse não estava desgraçado aqui. Você está desgraçado as minhas filhas. Por quê? Não vou ser assim. Falam lá. Estão a pensar o quê?
9: Papá, não
8: vamos ver.
9: Até com as vizinhas,
5: não pode!
6: Vamos nos redimir, mim, vamos nos redimir!
5: Por favor. Não querem! Vocês têm que ver bem, têm que respeitar a esposa! Têm que respeitar a sua esposa!
9: Fica sempre a fugir de casa!
5: Agora, peça desculpa!
9: Não, não, não, não, não, não, não, não, não, não, não, não, não, não, não, não, não, não, não, não, não, não, não, não, não, não, não, não, não, não, não, não, não, não, não, não, não, não, não, 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
3: Yeah, papai, nós viemos aqui para querer saber. Já não aguentamos nada.
4: Já não aguentamos
3: nada. Já não aguentamos nada.
5: Vamos olhar e saber a ele. Ver com relação com ele.
6: Eu quero falar com ele para saber porquê.
4: Não posso.
6: Ora, chamar para vir falar comigo aqui.
7: Não, papai tem que ir para lá falar com ele.
6: Ir aonde? Eles vieram aqui e preciso deles aqui.
8: Como é que é? Por aqui? Thanks, ó.
9: Obrigado. Olha lá, mas bem. Por que tiveram que marcar a reunião em casa de cota?
10: Eu acho essa cena só foi cena da moça desse gajo.
11: Nem duvido, brother. É bom nos prepararmos, porque... Hey!
10: E depois o cota deve estar maninho, foda.
11: Ah, é? Ih, tá hoje? É hoje.
9: Brother, já ideias. Eu já sei o que é que vai acontecer lá. Aquele cota vai nos concentrar a te ver com papos. Eu conheço. Elas devem ter enchido a cabeça de velho. Só pode.
11: Também.
9: Bebê, Jess, é tua moça.
10: Opa, vamos lá despachar a cena de uma vez.
9: Vamos.
4: Irmã, eu já não aceito. Todos os dias chega tarde. Vamos voltar pra casa deles.
12: Brincadeira.
4: São eles.
12: Quero ouvir o que vão dizer.
9: Boa tarde.
5: Boa tarde.
9: Boa tarde.
13: I wanna go home.
9: O que é que as pessoas se falaram?
4: Fala com eles,
9: senhor,
4: papá.
9: O que se passa com esses aqui?
10: Nós
9: não fizemos nada, papá.
5: Não fez nada.
9: O que eles viram aqui?
4: Mas papá, por que eles logo justificam que nós não fizemos nada?
12: Como é que eles sabem que há problema?
4: Como é que eles sabem que há problema?
14: Passou um malandro.
12: Eu
14: está grosso.
12: Estão sendo com mulheres.
10: Eu, papá.
9: Olha.
10: Eu, papá, eu estava a trabalhar.
4: Poxa.
9: Você não está aqui. Para, você está as minhas filhas. Viu? Esses não estavam desgraçados aqui. Você está desgraçando as minhas filhas. Por quê? Não pode ser assim. Falam lá. Estão a pensar o quê?
4: Papá, não
10: vamos
4: ver.
10: Vamos assim.
4: Até com as vizinhas.
9: Não pode.
11: Vamos nos redimir. Vamos nos redimir.
9: Por favor. Não quero isso. Tu tem que ver bem. Tem que respeitar a esposa. Tem que respeitar a sua esposa.
4: Eu sempre a fugir de casa.
9: Agora, peça desculpa.
4: Eu não
9: vou dizer, papá. Vamos ver, Arivalelo.